0: aplauso del público, llega el pick de Gaby. 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